0: Bom dia, são 7 horas.
1: Bom dia, bom fim de semana. As notícias agora.
2: Papa Leão XIV chega esta hora a Lampedusa, porta de entrada de muitos migrantes na Europa. Mais de 1000 operacionais continuam a combater o incêndio em Vouzela em mais um dia de muito calor. Prevista para esta hora a chegada do Papa a Lampedusa, Leão XIV vai estar com migrantes e ao mesmo tempo a homenagear o Papa Francisco, que simbolicamente escolheu aquela ilha para realizar a primeira viagem apostólica do seu pontificado. Lampedusa é considerada a porta de entrada para a Europa de muitos migrantes que atravessam o Mediterrâneo Central, na rota migratória marítima mais ativa e perigosa do mundo. O número de travessias do Mediterrâneo diminuiu na última década, mas o drama humano está longe de desaparecer. Catarina Santos.
3: Desde o início deste ano, mais de 860 migrantes morreram ou desapareceram no Mediterrâneo Central. Francesca Basile, responsável pelas migrações da Cruz Vermelha Italiana, lida diariamente com os que conseguem chegar à pequena ilha de Lampedusa.
4: É importante ter noção dos que chegam e dos que não conseguem chegar. Todos os que perdem a vida ao atravessar o Mediterrâneo, mas não só, porque há muitos migrantes desaparecidos no deserto do Saara e ao longo de todas as rotas migratórias.
3: Em Lampedusa, ficam apenas o tempo indispensável para os primeiros cuidados e identificação. Depois são transferidos para outras zonas, sobretudo para a Sicília, para iniciarem o processo de pedido de asilo. Francesca Basile não tem testemunhado conflitos com a população local.
4: Lampedusa tornou-se o símbolo do fenómeno migratório, mas é também símbolo de uma comunidade que é muito resistente e acolhedora.
3: A visita do Papa, acredita a responsável da Cruz Vermelha, será fundamental para voltar a colocar na agenda um problema que nunca deixou de existir.
2: E o Papa Leão XIV deverá aterrar nos próximos minutos em Lampedusa. Por cá, este deverá ser mais um dia de muito calor, com temperaturas a tocarem os 40 graus em vários locais do país. Há 13 distritos em aviso vermelho do Instituto do Mar e da Atmosfera. Só escapam a este nível de aviso mais elevado os distritos de Faro, Bragança, Vila Real, Viseu e Guarda. Mais de 48 horas depois, o incêndio de Vouzela continua a ser o que mais preocupa. A combater as chamas estão mais de 1.100 operacionais, apoiados por quase 400 veículos. Um fogo que fez 2 feridos graves e que se estendeu a Tondela e Águeda. O vento forte, as altas temperaturas, as condições no terreno são os principais obstáculos ao trabalho dos bombeiros, que ao longo do dia deverão contar com o apoio de meios aéreos. Nas últimas horas, todos os outros fogos entraram em fase de resolução. Nos Estados Unidos, também uma onda de calor já levou ao cancelamento e alteração do plano de festejos do Dia da Independência. O país celebra 250 anos. No início das comemorações, o presidente Donald Trump disse que o país é o mais livre e forte da história. 250 anos após a declaração de independência, é cada vez mais difícil, no entanto, cumprir o chamado sonho americano. A convicção é da portuguesa Daniela Melo, politóloga da Universidade de Boston.
5: O sonho americano é uma promessa de que eu posso ser filha de uma costureira, de um empregado de abril, e chegar a professora universitária e estar aqui a dar esta entrevista na Rádio Renascença. Eu sou um bom exemplo de sonho americano. Mas este sonho americano é cada vez mais impossível e mais inatingível. É assim, a mobilidade social diminuiu.
2: Daniela Melo, da Universidade de Boston, na entrevista a José Pedro Frazão. É preciso uma voz ativa em defesa da democracia no Brasil. O alerta é do escritor brasileiro Milton Atum. Em entrevista ao Ensaio Geral da Renascença, o autor de Pontos de Fuga considera que há perigo da ascensão da extrema-direita nas eleições presidenciais de outubro. Milton Atum pede que ninguém fique calado.
6: A minha grande preocupação é pela garantia do regime democrático. Porque nós já passamos por um período autoritário, passamos no governo anterior durante 4 anos, foi um pesadelo. Eu acho que agora é o momento, não do silêncio, mas da voz ativa em defesa da democracia.
2: Uma entrevista ao programa Ensaio Geral, que pode ouvir em podcast. Na Venezuela prosseguem as operações de resgate. O último balanço dá conta de 2.645 vítimas mortais. Entre a comunidade portuguesa há registro de 89 mortes e 60 pessoas desaparecidas. No Mundial de Futebol está fechado o calendário dos oitavos de final. A Colômbia foi a última seleção a apurar-se para a próxima fase da competição. Derrotou esta madrugada o Ghana de Carlos Queiroz por 1-0. Vai agora defrontar a Suíça. Antes, Cabo Verde voltou a fazer história. Só no prolongamento é que foi derrotado pela Argentina. 3-2 foi o resultado final. Depois de derrotar Cabo Verde, a Argentina vai defrontar o Egito nos oitavos de final do Campeonato do Mundo. A informação regressa dentro de uma hora. Bom dia.
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1: Muito bom dia, está comigo Carla Rocha na Renascença. Bom sábado. Daqui a nada, prepare-se, vai descobrir as coisas incríveis que acontecem quando se destralha uma casa. E hoje é também o dia que escolhemos para homenagear todas as mulheres engenheiras. Porquê? Vai descobrir tudo daqui a pouco. Vamos receber uma pioneira, uma referência na engenharia sísmica e de segurança em Portugal. É a professora Rita Bento. Primeiro, temos música. My Favorite Game. Adoro, são os Cardigans. Bom dia.
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